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São 8h10. Na minha querida cidade de Uiraúna, informou a doutora Amália Fernandes, a médica que alivia a sua dor. Bom dia, bom dia. Essa é a sua 104,9, o som das águas. A partir de agora, no dial do seu rádio, com 160 minutos de muita música e muita comunicação, DJ Alex e eu. Vamos ficar em tua companhia até às 11 horas com mais um programa Show da Capivara FM. Bom dia, cidade!

0: 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Hoje é domingo, dia 24 de maio de 2026. Foram transcorridos 143 dias do ano, faltando ainda 222 dias para o seu término. Santo do dia, Santa Auxiliadora.
1: Uma frase para sua reflexão.
0: Imagine uma nova história e acredite nela.

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1: Pois é, agora são 8 horas 12 minutinhos na minha querida cidade de Uiraúna. Bom dia, bom dia. Eu aqui mandando um alô para todos vocês que a estas alturas já estão de rádio ligado, ouvido colado aqui na Capivara FM. Um bom dia todo especial a você que nos escutam aqui na cidade de Uiraúna, no centro, nos bairros, no município, aonde você estiver, aquele abraço. Muito obrigado pelo carinho, pela audiência aqui no programa mais ouvido da Paraíba. Abraçando também a todos vocês que nos escutam lá em João Pessoa, na capital do estado. Alô, Clodoaldo Fernandes. Alô, Benício Dutra. Alô, Fátima Ramos. Alô, todos vocês aí na capital de todos os paraibanos. Aquele abraço, muito obrigado pelo carinho e pela audiência. Abraçando também o nosso amigo, o doutor Dogenaldo, tá lá em João Pessoa também, curtindo o nosso programa. A todos vocês, aquele abraço, muito obrigado pelo carinho e pela audiência. Abraçando também lá em João Pessoa, eu quero participando aqui, eu quero, na verdade, abraçar o nosso amigo Edu Queiroga. Aquele abraço, muito obrigado pelo carinho e pela audiência. Mandar um alô para todos vocês em Brasília, no Distrito Federal. Alô, nosso amigo aí, Gervásio Fernandes, seu Didi, Adamilton, Chico Pinto, Márcio Pinto, enfim, a todos vocês aí em Brasília, aquele abraço. Muito obrigado pelo carinho, pela companhia e pela audiência. Abraçando também a todos vocês lá no estado do Pernambuco, vocês que nos escutam também no estado do Piauí. Alô, Gil Pneu, aquele abraço. Muito obrigado pelo carinho, pela companhia e pela audiência. Abraçando também o nosso amigo aí em Timó, né? Aquele abraço também a ele, o nosso muito obrigado pelo carinho e pela audiência. Eu estou falando em Diotônio Moreira. Alô, Diotônio, aquele abraço. Continue sempre rádio ligado, ouvido colado aqui na Capivara FM, curtindo o programa mais ouvido da Paraíba. Mandando um alô também a todos vocês no estado do Maranhão. Alô, Ide! Ide está lá em São Luís, na capital do estado, curtindo aí o nosso programa. Dizendo para você que quer participar, o nosso telefone e o WhatsApp é esse, ó. Anote aí, 999-32-9361. Ligue, participe, mande sua mensagem de áudio ou escrita, que nós realmente

as repercutiremos no ar através dos microfones da Capivara FM. Mas eu quero mandar um alô também a todos vocês aí no estado do Ceará, onde vocês estiverem. Aquele abraço, muito obrigado pelo carinho e pela audiência. Abraçar também a todos vocês que nos escutam no vizinho estado do Rio Grande do Norte. Aquele abraço a vocês aí da Bahia. Alô, Vânia Pergentino Mendes, lá na cidade de Feira de Santana, no estado da Bahia. Aquele abraço, muito obrigado pelo carinho e pela audiência. Vocês que nos escutam aí em Florianópolis, a todos vocês também o nosso abraço e desde já o nosso muito obrigado pelo carinho, pela companhia e pela audiência do programa mais ouvido da Paraíba, programa Show da Capivara FM, que é feito para um Brasil de audiência. Um abraço a todos vocês, realmente, lá em Timon, né? Deltônio Moreira já mandou aqui a mensagem. Daqui a pouco nós iremos repercuti-la, porque agora vem aí a primeira rodada musical do programa.

Bom, agora são 8 horas 34 minutos na minha querida cidade de Uiraúna. E você curtiu aí a primeira rodada musical aqui no nosso programa. Você curtiu lá em cima Biloidou, música de With Myself, gravada em 1985. Depois, Kaique Felipe, com a participação de Luan Santana, Mente Sã, música essa gravada em 2026. Depois você curtiu ainda Cidade Negra, Perto de Deus. E para fechar o bloco musical, o cantor mais amado do Brasil, Amado Batista, cantou pra gente Tá Com Raiva de Mim. Agora são 8 horas mais 35 minutos na minha querida cidade de Uiraúna. 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
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Gente, agora são 8 horas e 43 minutos. Informou a doutora Amália Fernandes,
a médica que alivia sua dor, a nossa amiga e grande empresária responsável pelos bendito grão, ela lá em João Pessoa, na capital do estado, mandou a seguinte mensagem: um domingo abençoado para todos os ouvintes da Rádio Capivara FM. A você também, Luciana, aquele abraço, muito obrigado pelo carinho, pela audiência aqui no nosso programa. Agora são 8 horas e 44 minutos na minha querida cidade de Uiraúna. Um abraço também a todos vocês que nos escutam lá no Rio de Janeiro. Aquele abraço. Muito obrigado pelo carinho, pela companhia e pela audiência. Já tem áudio aí, DJ? Ainda não está preparado? Pois vamos de música.

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2: Eu irão lá, são exatamente 9 horas e você curtiu na rodada musical com Eduardo Costa, os 10 mandamentos do amor. Em seguida, Tiago e York, amei te ver. Depois, Antônio José, Cerejeira Rosa. E você curtiu ainda com a banda Queen, música gravada em 1977, Willie Rock U, e depois com Trepidantes, Amor Natural. Agora são 9 horas, 1 minuto.
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Brasil quer recuperar dinossauros, patrimônios que estão em 14 países. São 9 horas, 2 minutos. O governo brasileiro, Ministério Público, instituições científicas e pesquisadores do Brasil

vem trabalhando para restituir fósseis de dinossauros e outros patrimônios naturais ou culturais espalhados por pelo menos 14 países. Conhecida como colonialismo científico, prática prejudica a ciência e os museus brasileiros. De acordo com o Ministério das Relações Exteriores, há pelo menos 20 negociações de restituição com esses países, assim como o Ministério das Relações Exteriores, a Procuradoria-Geral da República no Ceará trabalha na repatriação de fósseis. De acordo com a instituição, os Estados Unidos lideram a lista de países com maior número de pedidos de devolução de patrimônios, com 8 ações abertas, seguidos da Alemanha, Reino Unido, Itália, França, Suíça, Irlanda, Portugal, Uruguai e Japão. As duas solicitações destinadas à Espanha e as outras duas enviadas à Coreia do Sul foram rejeitadas. No mês passado, com um acordo entre Brasil e Alemanha, promete repatriar ao sertão de Araripe, no estado do Ceará, o dinossauro irritador Challengeri, da espécie do espinossaurídeo. O animal, que podia chegar a 14 metros de altura, viveu no sertão cearense cerca de 116 milhões de anos.

0: Eu ainda um tempo apresenta assim, bom céu, claro, visibilidade boa em todas as direções, temperatura em elevação, segundo o Climatempo para hoje, a mínima seria de 21, a máxima deve chegar em torno dos 29 graus. Neste momento aqui na cidade de Uiraúna, os termômetros assinalam 22 graus.
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0: Prefeitura do Sertão da Paraíba lança concurso público com mais de 100 vagas. O repórter Luzimar Queiroga vem ao programa e traz todas as informações.
1: Luzimar Queiroga.
2: A Prefeitura de Triunfo, no Sertão da Paraíba, lançou um edital de concurso público com 102 vagas para cargos de nível fundamental incompleto, médio, técnico e superior. Os salários variam entre R$ 1.621 e R$ 7.000, com uma carga de 30 a 40 horas semanais. As inscrições serão abertas a partir das 8 horas do dia 27 de maio até as 23 horas e 59 minutos do dia 30 de junho, pelo site da EducaPB, banca organizadora. As taxas custam entre R$ 60, R$ 70 e R$ 110, a depender do cargo selecionado. As provas objetivas serão aplicadas em 30 de agosto de 2026. Da redação do portal Clique 83, para o programa Show da Capivara, falou o repórter Luzimar Queiroga.
1: Luzimar Queiroga. 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
4: Boa guardação. Bom, agora são 9:09 na minha querida cidade de Uiraúna, informou a doutora Amália Fernandes, a médica que alivia sua dor, e vamos de áudio.
5: Bom dia, meu amigo J. Batista.
4: Bom dia.
5: É o de aqui, por cá.
4: Ok.
5: Na BR-230 com destino a Recife, Pernambuco.
4: Beleza pura, boa viagem.
5: Estou aqui ligado nesse programa teu maravilhoso. Músicas muito legais. Quero aqui desejar a todos os seus ouvintes domingão de muita paz, muita saúde e muito sucesso para todos os seus ouvintes e para você, essa figura importante, esse grande locutor J. Batista. Quero te desejar muita saúde para você e toda a sua família. Estou aqui na BR-230 com destino à capital do estado pernambucano, ali no aeroporto Guararapa de Recife. Estou aqui ouvindo esse teu programa aí e desejar a você um domingão aí bem legal. Mandar um abraço pro meu amigo lá em Brasília, no DF, meu amigo Didi, Salve Pinto, Chico Pinto, Márcio Pinto, Marçal, a todos que estão na escuta aí, viu? Em São Paulo, meu compadre Marconi, minha comadre Cecília, a Jéssica, enfim, a todos os seus ouvidos aí que estão na escuta. Um grande abraço, seu amigo Helder Aquino, e bota uma música aí do Rei, As Baleias, por favor.
4: Ok,
5: um grande
4: okay.
5: Abraço.
4: Paz, beleza.
5: Bem, um grande abraço, meu amigo Juscelino, na cidade do Iraúna, e GG, lá no DF, aquele grande homem. Grande amigo, desejo tudo de bom, GG. Paz e bem. Um abraço também a meu amigo Adamir, lá no distrito.

0: Brasília. Grande homem.
1: Beleza pura. Portanto, aí a participação de Helder aqui, que vai na BR, em procura da capital de Pernambuco, Recife. A ele quero desejar uma ótima viagem de ida e de volta e que realmente tenha um domingo tranquilo, cheio de muita paz e muita tranquilidade. Marinéide Alencar também mandou aqui a sua mensagem. Bom dia, J. Batista. Já estou na escuta e gostaria de ouvir uma música, A Nuvem Passageira, oferecida a todas as irmãs. Minha mãe gostava muito de assistir o seu programa, Batista. Pois é, infelizmente, o tempo de Deus não marca tempo para chegar, mas chega. E aí, a chamou, está lá no andar de cima, com certeza, à direita do Pai, gozando essa vida eterna, tranquila, lá no céu, com certeza. Nosso amigo Idiotônio Moreira, Idiotônio Moreira. Bom dia, Batista, muito obrigado pela lembrança e consideração. Um abençoado domingo. Esse é o Idiotônio Moreira, que está lá em Timó, no estado do Maranhão, curtindo aí o nosso programa. Você e Deltônio, aquele abraço, muito obrigado pelo carinho, pela companhia e pela audiência. Mas tem áudio.
2: Bom dia, J. Batista. E aí, meu amigo, como é que vai? Tudo em paz, né? Você tá bem, né, rapaz?
1: Eu tô
2: graças
1: bem.
2: A Deus, né, rapaz?
1: Com
2: certeza. Ei, hoje eu quero ver o Adair José. Minhas coisas, viu?
1: Beleza.
2: Todo mundo que está na escuta nesse momento, eu tô em casa hoje, eu não fui pro sítio, não.
1: Ah.
2: Tô vendo seu programa aqui, ao vivo.
1: Beleza, por esse é o Douglas Macário, ali na rua Francisco Leão Veloso, na cidade de Uiraúna. Você aí, Douglas, sua esposa e demais familiares, aquele abraço, muito obrigado pelo carinho, pela companhia e pela audiência. Maria Rosa, lá no Sítio Tigre, também participando aqui do nosso programa. Muito obrigado também pelo carinho e pela audiência aqui no programa mais ouvido da Paraíba. São 9h14, vamos de música.

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1: Bom, agora são 9 horas e 33 minutos na minha querida cidade de Uiraúna. Informou a doutora Amália Fernandes, a médica que alivia sua dor, e na rodada musical, agora recheada de sucesso, Roberto Carlos cantou pra gente As Baleias, atendendo o pedido musical do nosso amigo Helder Aquino. Depois, Hermes Aquino tocou pra gente a pedido de Marineide Alencar a música Nuvem Passageira, muito bonita, com certeza. E em seguida você curtiu Minhas Coisas com Odair José, atendendo o pedido musical do nosso amigo Douglas Macário, que reside ali na rua Francisco Leão Veloso, no centro da cidade de Uiraúna. E fechando o bloco musical, tá aí essa grande homenagem às pessoas especiais de Uiraúna. Música essa feita pelo nosso amigo Ide Antônio Moreira, que se expressou muito bem nessa música e contou toda uma história verdadeira. A música tem o título Especial por Ser Especiais. Um grande abraço aí, de Antônio. Muito obrigado pela homenagem. São 9 horas mais 34 minutos na minha querida cidade de Uiraúna. Nós continuamos aqui com o programa Show da Capivara FM, que é feito para um Brasil de audiência. Abraçando a irmã Filho lá na cidade de Juazeiro do Norte, no vizinho estado do Ceará. E também para a comadre Bia, lá no sítio Taboca 1, no município de Venha Ver, no estado do Rio Grande do Norte. Agora são 9 horas mais 35 minutos, Mercadinho Moreno, tudo em estivas e cereais pelos melhores preços da cidade. 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

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Agora são 9h45 na minha querida cidade de Uiraúna. Tem áudio, DJ? Vamos de música!

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1: Bom, agora são 9 horas e 59 minutos na minha querida cidade de Uiraúna. E na rodada musical você curtiu com Capital Inicial, Mulher de Fases. Depois você curtiu com Cavalo de Pau, Padecer no Paraíso. Depois você curtiu ainda Amor Além da Vida com César e Pauline, fechando o bloco musical. A banda Calypso, com a participação de Amado Batista. Quem ama não deixa de amar. São 9 horas e 59 minutos, é hora de áudio.
2: Bom dia, Jorge Batista.
1: Bom dia.
2: Jorge Batista, queria te pedir uma música aí. Nilton César, Lia, eu ofereço para você, Jorge Batista, para sua esposa, para seus filhos, para todos na escuta. Tenho altos bom dia, Jorge Batista.
1: Ok, muito obrigado pela sua participação, pelo carinho e pela audiência. Esse aí é o Raimundo Neto, lá da rua Manuel Mariano, aqui na cidade de Uirão. Deixa eu mandar um alô aqui para seu Pedro Sobreira, Tico de Molecote, Fábio da Cofemac, a seu Didi, lá na rua Silvestre Claudino, no bairro Nossa Senhora de Lourdes. Alô, seu Didi, aquele abraço. Muito obrigado pelo carinho e pela audiência. Mandar um alô também para Fabiano, na rua 2 de dezembro. Vamos de áudio.
3: Bom dia, J. Batista. Aqui
1: bom
3: é Tobi do Brasil.
1: Oh, que
3: é
1: prazer.
3: Tudo bem por aí?
1: Tá tudo beleza. Beleza,
3: graças a Deus. Aqui tá um filho do amado, rapaz.
1: Oh,
3: aqui
1: rapaz.
3: O povo tem tudo enrolado que nem calunga.
1: Ô, oh, manda um bocado pra cá. Sabe?
3: Um filho danado aqui.
1: Beleza pura.
3: E aí, tá tudo beleza, né? Eu quero mandar um abraço aí pra todos iraunenses, né?
1: É verdade.
3: E eu queria que você botasse uma música. E seu filho botou o nome, de Antônio Maria, essa música. Uma música bem bonita.
1: Padre Antônio Maria. Morreu,
3: você botou essa música, ele lembra, sabe?
1: Certo.
3: Eu quero que você bote essa música oferecida aos filhos de Luísa, tudinho que mora aí no Iraúna, que mora em São Paulo, que mora aqui, que é a Salva, né?
1: É.
3: Pra escutar essa música, é bem bonita, e eu quero que você bote agora.
1: Já, já. Viu? Beleza,
3: pô. Dá pra você botar essa música agora? Eu não vou nem falar mais nada, vou só escutar, viu?
1: Beleza,
3: tá bom, né, pura, ok. Então, eu quero mandar um abraço pra compadre Gervásio, não sei se você já falou.
1: Ainda não, mas fala
3: Juscelino.
1: Já.
3: Juscelino vem enquanto eu não falo nele, porque eu esqueço do nome, rapaz.
1: Ih, rapaz.
3: Acredita que eu esqueço do nome? Aí eu não falo, acho que ele fica até com raiva, não sei, né?
1: Não, fica nada.
3: Pra Marineide, pra todo mundo aí. Se eu vou escutar essa música de Padre Antônio Maria, que eu mandei colocar pra você escutar no dia que Luísa morreu. Falou, nego velho, bom dia.
1: Bom dia, muito obrigado pela sua participação, pelo carinho. Pela audiência, bom dia, J. Batista, aqui é Andrei, estamos ligados. Peço a música Expressão Ativa,

0: a dor de uma lágrima. A dor de uma lágrima, quem está pedindo é o nosso amigo Andrei. Pois é, vamos de áudio. Agora eu vou a você que está no telefone. Alô, bom dia.
1: Alô, alô, Batista. Bom dia, Batista. Bom dia, Leco, ouvinte da Capivara FM. Alô, professor Didi, salve aí em Brasília, Gervásio, Adamilton aí. Todos que estão, Juiz Moraes, a todos que estão ligados, Dedé Lidenara, todos que estão ligados aí na sintonia. Adamilton, já falei, Laudier, Jacó, a todos que estão aí. Evandro Aquino, Evandro Chorei também, todos que estão ligados aí lá na Serrinha. Toí de Tiana aí também, Helena aí também, seu Damião, a todos que estão ligados aí. E um abraço aí para o nosso amigo Adamilton, já falei, e a todos, Nilton da ABB, Jonas aí, Saliés, a todos aí, pega ladrão, Roberto Carlos Batista, e a todos os ouvintes aí que estão na sintonia, ok? E a João Paulo, Maria Rita, graças a todos que estão ligados aí na sintonia. E, menino...
0: Caiu a ligação, é isso? Alô?
1: Aquele abraço para todos que estão na sintonia aí. Valeu, aquele abraço aí.
0: Tchau, tchau.
1: Tchau, um abraço a todos, obrigado.
0: Beleza pura, muito obrigado pela sua participação, pelo carinho da audiência. Bom dia, amigo J. Batista, um excelente dia para você e a todos os seus ouvintes. Abraço. Esse é Adamilton Rocha, lá direto de Brasília, no Distrito Federal. A você aí o nosso abraço. Muito obrigado pelo carinho a todos da audiência. Vamos de áudio.
2: Bom dia, Jota Batista.
0: Bom dia.
2: Esse domingão aqui, amanheceu aqui um friozinho gostoso. Caindo uma chuvadinha, a garoa, né? Mas enfim, clima bom e agradável, né? E eu quero já mandar um alô aí, minha sogra, Dona Celsa, minha irmã Maria, meu primo, irmão Juscelino, meu grande amigo Baúna, Jacó, Lola, ao casal Vinte, Maria Feitosa, mamá e família, enfim, a todos os ouvintes aí do show da Capivara nesse domingão, e ao bairro Mãe Augusta, minha avó Augusta, e aqui em Brasília, meu compadre Didi, Márcio Alexandre Pinto, Adamilton e os guerreiros e guerreiras que residem aqui no Distrito Federal. Lá em São Paulo, meu amigo Marcondes Gerson, Gerson Filho, Laudier. Eu estendo aí a todos os conterrâneos amigos lá em São Paulo, né? E eu quero já registrar aqui o aniversariante desse dia hoje, da minha prima Raquel, que mora aqui, reside em Brasília, né? E ao Evandro Aquino, Iago Nogueira, que são os botafoguenses, né? E a todos os aniversariantes aí desse mês de maio, que já está chegando, aproximando ao final de maio, né?
0: É verdade.
2: E eu quero ouvir a música Tudo Está no Seu Lugar, com Benito e Paulo, e oferecer aos aniversariantes do dia de hoje. Falou, grande?
0: Falou.
2: Um bom domingo para você.
0: Ok.
2: Ao Alex aí, que tá no controle.
0: Beleza.
2: E a todos os ouvintes aí do show da Capivara, curtindo esse domingão de muita alegria.
0: Esse é o
2: Gervásio. Um abraço, uma ótima semana que vai iniciar com muita paz, muita luz.
0: Ok, muito obrigado pela sua participação mais uma vez. Esse é o Gervásio Fernandes, direto de Brasília, no Distrito Federal. A todos vocês aí em Brasília, aquele abraço, muito obrigado pelo carinho e pela audiência. Agora são 10 horas, 7 minutos.
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0: Mega Sena sorteia 320 milhões neste domingo, portanto hoje. O sorteio especial da Mega Sena 30 anos é a ser realizado às 11 horas deste domingo, dia 24, portanto hoje, até o início da noite do sábado passado, dia 23, portanto ontem, a Caixa Econômica Federal havia aumentado para 320 milhões de a estimativa do prêmio para o concurso 3010. Seguindo a mesma regra da Mega Sena da Virada, o valor não vai ser acumulado. As apostas foram realizadas até às 22 horas de ontem. Os bolões ainda podem ser registrados até às 10 horas de hoje, até agora. O jogo simples, com 6 números, custa apenas R$ 6,00.
1: Como vai o tempo e a temperatura?
0: Eu vou dar um tempo, apresenta-se bom, céu claro, visibilidade boa em todas as direções. A temperatura continua em elevação. Segundo o Climatempo, agora aqui na cidade de Uiraúna, os termômetros já assinalam 25 graus.
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0: Paraíba tem 10 feminicídios registrados em 4 meses de 2026. As informações é dele, do repórter Luzimar Queiroga.
3: Luzimar Queiroga. Os primeiros 4 meses do ano de 2026 já registraram 10 feminicídios na Paraíba. Os dados são do Ministério da Justiça e Segurança Pública. Os crimes ocorreram nas cidades de João Pessoa, Arara, Itapororoca, Conceição, Guarabira, Desterro e Bahia da Traição. Avaliando os dados mês a mês, os meses mais violentos foram os de janeiro e março, com 4 e 3 casos de feminicídios, respectivamente. Além dos feminicídios já registrados em 2026, 9 tentativas de feminicídios também ocorreram no estado: 3 em janeiro, 2 em fevereiro, 3 em março e 1 em abril. Os casos aconteceram em Alagoa Grande, Bonito de Santa Fé, Cabedelo, Campina Grande, Monteiro, Natuba, Picuí, Pilar e Pombal. Da redação do portal Clique 83 para o programa Show da Capivara, falou o repórter Luzimar Queiroga.
2: Luzimar Queiroga.

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1: Bom, agora são 10 horas e 22 minutos na minha querida cidade de Uiraúna. Você curtiu lá em cima? Com Padre Antônio Maria, Cura Senhor, atendendo o pedido musical do nosso amigo Didi, lá em Brasília, no Distrito Federal. E fechando o bloco musical, Newton César cantou pra gente, atendendo o pedido musical de Raimundo Neto. Você curtiu junto com ele a música de Newton César, Lilian. Agora vou a você que está no telefone. Alô, bom dia.

0: Agora são 10 horas e 24 minutos. Nós estamos aí com o nosso amigo Lola na ponta da linha. Mas deu um probleminha aqui, mas chega já. Antes eu digo que Márcia de Suzete amanheceu o dia tomando café, hein? Que coisa boa, mas ela mandou um áudio também, viu, DJ? Márcia de Suzete. Ela mandou um áudio e aí daqui a pouco nós vamos ter. Vamos lá, vamos de áudio.
1: Ei, Jota Batista, gostaria de escutar as seguintes músicas, se for possível colocar aí no ar. Músicas de Um Canto para o Senegal, da banda Reflexos, Protesto do Olodum com Banda Mel, e Beverly Hills com Luiz Caldas. Beleza. Um alô aí para o meu amigo Douglas Macário e Leonardo Macário. Obrigado.
0: Ok, muito obrigado pela participação, pelo carinho e pela audiência. Bom dia, J. Batista, assistindo seu programa aqui em Marcelino Vieira, no Rio Grande do Norte. Agora tem... Alô, Gorete aí, Marcelino Vieira, no estado do Rio Grande do Norte. Aquele abraço, muito obrigado pelo carinho e pela audiência. Eu vou a você que está no telefone. Alô, bom dia. Alô, bom dia.
2: Deu certo, Alex?
0: Alô, bom dia.
2: Grande abraço para o seu sobrinho aí. Fábio aí, então, Manuel, aqui, Corrinha. Raimundo Filho, a todos, João Batista, Márcio e a todos que estão aí. Bota o Roberto Carlos, pega ladrão. A tá todos, bem. E estão em Tiana, lá na Serrinha. A todos aí, viu? Que estão curtindo aí. Valeu, aquele abraço aí para todos os ouvintes aí, mano.
0: Beleza pura, muito obrigado pela sua participação, pelo carinho da audiência. De novo, né? O Lola lá da rua... Senhor Nogueira, mandar um alô aqui também para Graça, a sua irmã. Mandar um alô também para Duda, para Aparecida, a toda a turma da calçada aí, tomando uma, chutando nessa manhã de domingo algumas cervejas. Que coisa boa! Muito obrigado pelo carinho e pela audiência aqui no nosso programa. DJ, a Gorete está nos assistindo lá em Marcelino Vieira, no vizinho estado do Rio Grande do Norte. Tem áudio aí? Agora são 10 horas mais 27 minutos na minha querida cidade de Uiraú. Vou mandar um alô aqui para Ivone lá, na vizinha cidade de Joca Claudino, aqui na região polarizada pelo município

0: de Uiraúna, vocês de Poço Dantas, de Bernardino Batista, mas vamos de áudio.
1: Eita, Batista, que você fala é massa. É. Com a música de Bruna Carla, meu barquinho.
0: Sim.
1: Oferecer a você,
0: obrigado.
1: Meu filho João Daniel, meu filho Giovanni, meu esposo Batista.
0: É.
1: Sim, tá com a música de Popó Silva, é... A nova?
0: A música nova de
1: Popó Silva. Pra você e pra todos, seu muito aí.
0: Beleza, muito obrigado pela sua participação, pelo carinho e pela audiência aqui no programa mais ouvido da Paraíba. Agora são 10 horas e 28 minutos. Música!
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0: Esta é uma dedicatória para as famílias, as quais Deus enxugou as lágrimas e aceitaram as mortes. Em memória, as almas de Zeca, Gilmar, Bel, Simão, Batuqueiro, Buiú, certo, MD?
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0: Estamos chegando agora, estamos chegando. É.
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0: Agora, com muito carinho, quero chamar para cantar comigo essa linda canção o meu irmão Moisés Cleiton.
1: É um prazer para mim

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Bom, agora são 10 horas e 51 minutos, informou a doutora Amália Fernandes, a médica que alivia sua dor, e você curtiu na rodada musical essas grandes músicas, Expressão Ativa, Nuno Mendes, Na Dor de uma Lágrima, música gravada em 2002. Depois você curtiu com Roberto Carlos, Pega Ladrão, música gravada em 1965, a pedido de Lola. Tudo Está no Seu Lugar, Benito de Paula. Música essa gravada em 1976, atendendo o pedido musical do nosso amigo Gervásio Fernandes, lá em Brasília. Depois, Canto para o Senegal, com a banda Reflexo. Música gravada em 1999, atendendo o pedido do repórter Luzimar Queiroga. E fechando o bloco musical, e atendendo o pedido musical de Márcia de Suzete, Aline Barros cantou pra gente Meu Barquinho. Agora são 10 horas mais 52 minutos na minha querida cidade de Uiraúna. Tiago Araújo, lá na cidade de Souza. Bom dia, meu amigo Batista. Ok, muito obrigado. Esse é o nosso amigo Tiago, ele trabalha no Banco do Nordeste, agência de Souza. Clodoaldo Fernandes. Escreveu alguma coisa aqui.

0: dia 24/5/2026, gás. Não sei o que quer dizer isso.
1: O Benício... Oh, gás! Oh, gás! Oh, gás!
0: Pois é, Clodoaldo. Você só botou assim, dia 24/5/2026, gás. Então, o que faltou? Gás.
1: Oh, gás! Oh, gás!
0: Agora são 10:53. Na minha querida cidade de Uiraúna, eu vou a você que está no telefone, não? Agora são 10:53. Na minha querida cidade de Uiraúna. Pois é, vamos, na verdade, dar uma passadinha aqui, DJ, para encerrar o nosso programa. 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A nossa diretora-presidente, Benilda Santiago. Bom dia para você, todos, Batista, e para todos que estão, neste momento, estão ouvindo.

da Capivara FM, amigos queridos. Gostaria de ouvir a música de Eduardo Costa, O Mundo a Teus Pés. E a música é oferecida às minhas manas Danilda, Jacenilda, Nilda e Cunhadas. Portanto, DJ, a música é essa, O Mundo a Teus Pés, com Eduardo Costa. Vamos preparando aí. 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
Agora eu irá uma, são 11 horas.

horas, mais 3 minutinhos. DJ já preparou ali a música a pedido da nossa diretora-presidente Benilda Santiago. Vai tocar agora, mas eu já me despeço dizendo a todos que tenham todos um ótimo domingo, uma ótima semana e até o próximo domingo, dia 31, com sorteio de R$100 para as pessoas que completaram sua idade nova neste mês de maio. 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Portanto, até domingo, se Deus, o nosso Criador, nos permitir. Let's go! Tchau!

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0: senhoras e senhores, com vocês, nosso amigo João Gomes.
1: Vamos embora, rapaz.
0: Bora, moço!

0: Deus quiser. 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
2: 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Velho.

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Meio-dia e dois. 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

Uma e um. 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

Existe uma teoria que se chama 90-10, onde uma pessoa tem 90% daquilo que você procura em alguém, só que você foca naqueles 10% que falta. Aí você sai pra rua, se aventura, e realmente você encontra aqueles 10%, mas não se deu conta que perdeu os 90%.

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3: 1h30.
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A próxima é mais doída ainda.

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2: 2 e 1.
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1: 2:56. 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

0: Beijo, meu amor.
1: Obrigada.
0: Você viu que combinou? Obrigada. Você tava linda de todo jeito.
1: Obrigada,
0: Deus
1: uma
0: abençoe.
1: Uma salva de palmas pros meninos, que eles arrasaram muito, estão me ajudando.
0: Sempre, sempre.
2: Deus abençoe esse projeto maravilhoso.
1: Que Deus retribua para você milhões de vezes.

0: Vem cá, quero ter uma palavrinha séria com você.
1: Se é pra brigar, briga em casa.

0: Alô, Houston, tá autorizado, hein?
1: Guilherme Benuto,
2: Chane Avião,
3: decolando mais uma vez.

6h58. 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
1: 4h59. 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

0: Agência de viagens, pois não?
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0: Nova York, ok, aham, momentinho. O senhor prefere viajar pela Tudo Igual, pela Não Interessa ou pela Dá Na Mesma?
1: Bom, pode ser Tudo Igual, Dá Na Mesma. Na verdade, não interessa.

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0: Vem pra cima assim, ó. Oi, oi, oi, oi.
1: Em Freitas.
0: Vem, vem.
1: Essa história aí vai.

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1: Essa pergunta é difícil de responder.

0: pro lado, pro outro. 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

6 e 2. 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